0: 21 horas e 8 minutos.
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1: Hora certa.
2: 21:35.
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2: Hora certa. 22 horas e 1 minuto. 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

0: Hora certa.
1: 22:32.
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2: Hora certa. 23:01.
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0: 23:13.
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0: 23:27.
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1: Hora certa. 23 horas e 34 minutos.
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0: 23:52.
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3: Hora certa. 12:06.

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3: Hora certa. 1 hora e 1 minuto.

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2: Hora certa.
3: 2:01.
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0: Hora certa.
1: 2:33.
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Rezaremos agora o Terço da Misericórdia, apresentando ao Coração de Jesus as nossas intenções, pedindo que Ele tenha misericórdia de nós e do mundo inteiro. Iniciemos, em nome do Pai, e do Filho, e do Espírito Santo. Amém. Apresente as tuas intenções para este Terço da Misericórdia.

0: Pai nosso que estais nos céus, santificado seja o vosso nome. Venha a nós o vosso reino. Seja feita a vossa vontade, assim na terra como no céu. O pão nosso de cada dia nos dai hoje. Perdoai-nos as nossas ofensas, assim como nós perdoamos a quem nos tem ofendido. E não nos deixeis cair em tentação, mas livrai-nos do mal. Amém. Ave Maria, cheia de graça, o Senhor é convosco. Bendita sois vós entre as mulheres, e bendito é o fruto do vosso ventre, Jesus. Santa Maria, Mãe de Deus, rogai por nós, pecadores, agora e na hora de nossa morte. Amém. Creio em Deus Pai Todo-Poderoso, Criador do céu e da terra, e em Jesus Cristo, seu único Filho, nosso Senhor, que foi concebido pelo poder do Espírito Santo, nasceu da Virgem Maria, padeceu sob Pôncio Pilatos, foi crucificado, morto e sepultado, desceu à mansão dos mortos, ressuscitou ao terceiro dia, subiu aos céus, está sentado à direita de Deus Pai Todo-Poderoso, donde há de vir julgar os vivos e os mortos. Creio no Espírito Santo, na Santa Igreja Católica, na comunhão dos santos, na remissão dos pecados, na ressurreição da carne, na vida eterna. Amém. Eterno Pai, eu vos ofereço o corpo e sangue, alma e divindade de vosso diletíssimo Filho, nosso Senhor Jesus Cristo, em expiação dos nossos pecados e os do mundo inteiro. Pela sua dolorosa paixão, tende misericórdia de nós e do mundo inteiro. Pela sua dolorosa paixão, tende misericórdia de nós e do mundo inteiro. Pela sua dolorosa paixão, tende misericórdia de nós e do mundo inteiro. Pela sua dolorosa paixão, tende misericórdia de nós e do mundo inteiro. Pela sua dolorosa paixão, tende misericórdia de nós e do mundo inteiro. Pela sua dolorosa paixão, tende misericórdia de nós e do mundo inteiro. Pela sua dolorosa paixão, tende misericórdia de nós e do mundo inteiro. Pela sua dolorosa paixão, tende misericórdia de nós e do mundo inteiro. Pela sua dolorosa paixão, tende misericórdia de nós e do mundo inteiro. Pela sua dolorosa paixão, tende misericórdia de nós e do mundo inteiro. Eterno Pai, eu vos ofereço o corpo e sangue, alma e divindade de vosso diletíssimo Filho, nosso Senhor Jesus Cristo, em expiação dos nossos pecados e os do mundo inteiro. Pela sua dolorosa paixão, tende misericórdia de nós e do mundo inteiro. Pela sua dolorosa paixão, tende misericórdia de nós e do mundo inteiro. Pela sua dolorosa paixão, tende misericórdia de nós e do mundo inteiro. Pela sua dolorosa paixão, tende misericórdia de nós e do mundo inteiro. Pela sua dolorosa paixão, tende misericórdia de nós e do mundo inteiro. Pela sua dolorosa paixão, tende misericórdia de nós e do mundo inteiro. Pela sua dolorosa paixão, tende misericórdia de nós e do mundo inteiro. Pela sua dolorosa paixão, tende misericórdia de nós e do mundo inteiro. Pela sua dolorosa paixão, tende misericórdia de nós e do mundo inteiro. Pela sua dolorosa paixão, tende misericórdia de nós e do mundo inteiro. Eterno Pai, eu vos ofereço o corpo e sangue, alma e divindade de vosso diletíssimo Filho, nosso Senhor Jesus Cristo, em expiação dos nossos pecados e os do mundo inteiro. Pela sua dolorosa paixão, tende misericórdia de nós e do mundo inteiro. Pela sua dolorosa paixão, tende misericórdia de nós e do mundo inteiro. Pela sua dolorosa paixão, tende misericórdia de nós e do mundo inteiro. Pela sua dolorosa paixão, tende misericórdia de nós e do mundo inteiro. Pela sua dolorosa paixão, tende misericórdia de nós e do mundo inteiro. Pela sua dolorosa paixão, tende misericórdia de nós e do mundo inteiro. Pela sua dolorosa paixão, tende misericórdia de nós e do mundo inteiro. Pela sua dolorosa paixão, tende misericórdia de nós e do mundo inteiro. Pela sua dolorosa paixão, tende misericórdia de nós e do mundo inteiro. Pela sua dolorosa paixão, tende misericórdia de nós e do mundo inteiro. Eterno Pai, eu vos ofereço o corpo e sangue, alma e divindade de vosso diletíssimo Filho, nosso Senhor Jesus Cristo, em expiação dos nossos pecados e os do mundo inteiro. Pela sua dolorosa paixão, tende misericórdia de nós e do mundo inteiro. Pela sua dolorosa paixão, tende misericórdia de nós e do mundo inteiro. Pela sua dolorosa paixão, tende misericórdia de nós e do mundo inteiro. Pela sua dolorosa paixão, tende misericórdia de nós e do mundo inteiro. Pela sua dolorosa paixão, tende misericórdia de nós e do mundo inteiro. Pela sua dolorosa paixão, tende misericórdia de nós e do mundo inteiro. Pela sua dolorosa paixão, tende misericórdia de nós e do mundo inteiro. Pela sua dolorosa paixão, tende misericórdia de nós e do mundo inteiro. Pela sua dolorosa paixão, tende misericórdia de nós e do mundo inteiro. Pela sua dolorosa paixão, tende misericórdia de nós e do mundo inteiro. Eterno Pai, eu vos ofereço o corpo e sangue, alma e divindade de vosso diletíssimo Filho, nosso Senhor Jesus Cristo, em expiação dos nossos pecados e os do mundo inteiro. Pela sua dolorosa paixão, tende misericórdia de nós e do mundo inteiro. Pela sua dolorosa paixão, tende misericórdia de nós e do mundo inteiro. Pela sua dolorosa paixão, tende misericórdia de nós e do mundo inteiro. Pela sua dolorosa paixão, tende misericórdia de nós e do mundo inteiro. Pela sua dolorosa paixão, tende misericórdia de nós e do mundo inteiro. Pela sua dolorosa paixão, tende misericórdia de nós e do mundo inteiro. Pela sua dolorosa paixão, tende misericórdia de nós e do mundo inteiro. Pela sua dolorosa paixão, tende misericórdia de nós e do mundo inteiro. Pela sua dolorosa paixão, tende misericórdia de nós e do mundo inteiro. Pela sua dolorosa paixão, tende misericórdia de nós e do mundo inteiro. Ó sangue e água que jorrastes do coração de Jesus, como fonte de infinita misericórdia para nós, eu confio em vós. Deus Santo, Deus Forte, Deus Imortal, tende piedade de nós e do mundo inteiro. Deus Santo, Deus Forte, Deus Imortal, tende piedade de nós e do mundo inteiro. Deus Santo, Deus Forte, Deus Imortal, tende piedade de nós e do mundo inteiro. Confiantes na misericórdia de Deus, perseveremos sempre na fé, na esperança e no amor. Abençoe-vos Deus Todo-Poderoso, Pai e Filho e Espírito Santo. Amém. Fique na paz e na alegria que vem de Jesus.
1: 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Hora certa. 3 horas e 10 minutos.

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2: Hora certa.
3: 3 horas e 46 minutos.

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2: Hora certa.
3: 4 horas e 1 minuto.
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1: Hora certa. 4:34.
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1: Cinco horas.

0: 5:06.
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0: 5:55.
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3: Hoje, da varanda de meu rancho, vi o sol nascer. Ele sempre aparece gratuitamente para todos. Oferece brilho, calor, vida nova, muita energia. Seus raios iluminam caminhos, matas e capinzais. Tocam as superfícies, purificam os lamaçais. O sol faz germinar nos prados a boa semente. Desperta gratidão, fé, afeto e contentamento na roda do mate e nos galpões de nossa gente. Ele mostra grandes e imensos horizontes. Ninguém pode laçar nem encabrestar sua luz. Onde há sol, não existe treva nem escuridão. Seu rastro luminoso nos mantém na trilha do bem. O sol nasce para todos e não é de ninguém. Onde a sombra aparece, o gaúcho apeia e descansa. Depois, retoma a cavalgada com mais confiança. É lindo o nascer do sol. Nos encanta seu arrebol. É um amigo verdadeiro que nos convida à lida e faz lembrar a todo instante o autor de nossa vida. Ninguém é afastado nem excluído de seu convívio. Ele permanece em nossa companhia até o fim do dia. O sol não tem predileções nem restrições, não delimita espaços nem impõe caminhos. O sol mostra o rosto da paz sem alambrados, faz florescer a esperança em cada novo dia. Abraça o perdão, alivia a dor, cura a ferida. O sol mostra possibilidades de uma vida melhor, espraiada na terra, no lar, no coração da gente. Vida feliz, iluminada, bem cuidada, em harmonia. Vida carregada do sonho de amor e fraternidade. Vida celebrada no rodeio da amizade.

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0: 6:16.
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1: Seis horas e 38 minutos.
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0: 6:57.
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3: Hora certa.
4: 7:01.
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6: Maria. Bom dia, queridos filhos e filhas, nesta Semana Nacional da Família. Olhando a Sagrada Família, naturalmente nosso olhar se repousa também sobre Maria. Exemplo de mãe, exemplo de esposa. Vamos pedir Nossa Senhora, fazer com que nossa casa, nosso lar seja abençoado. E se nos faltar alguma coisa em casa, amor, afeto, peça teu filho por nós. Vamos começar o dia assim? Pai, Filho e Espírito Santo. Amém. Senhor, amado Jesus, os profetas vos anunciaram como príncipe da paz. Os anjos anunciaram paz aos homens por ocasião do vosso nascimento. Morreste na cruz para consolidar a paz entre Deus e os homens. No dia da ressurreição dissestes: a paz esteja convosco. E por isso, ó príncipe da paz, no início deste dia, nesta manhã, venho pedir: abençoai e santificai a minha família. Peço, Senhor, a graça de que minha família possa ser, de fato, formadora de valores humanos e cristãos. Que todos nós tenhamos atitudes humanas de respeito, dignidade, de valorização do próximo, de promoção humana. Abra nossos olhos às necessidades do próximo. Senhor, pedimos a graça de que nossa família seja verdadeiramente uma família cristã, autenticamente cristã, exemplo para aqueles que vivem perto de nós. Senhor Deus, afugentai todo o mal, livrai-nos do perigo de nos perder. E se em algum momento nossos olhares se distanciarem, Senhor, tome-nos pelas mãos e conduze-nos ao lar. Senhor Deus, abençoai a minha família e abençoai a todas as famílias. Afastai para longe das famílias brigas, desavenças, as drogas, o desemprego, a enfermidade, a mentira, a traição. Que a família seja, Senhor, um lugar de diálogo e de amor, de carinho e de afeto. Senhor, abençoai e protegei a minha família nesta manhã. Amém. Pai nosso que estais no céu, santificado seja o vosso nome. Venha a nós o vosso reino, seja feita a vossa vontade, assim na terra como no céu. O pão nosso de cada dia nos dai hoje, perdoai-nos as nossas ofensas, assim como nós perdoamos a quem nos tem ofendido. E não nos deixeis cair em tentação, mas livrai-nos do mal. Amém. Senhor, fazei da minha família formadora de valores humanos e cristãos. Um bom dia a todos. Amém.

0: Mas, tia, tu viu aquela coisa, tia? Que coisa feia aquilo.
1: Não, não vi nada. Tu viu alguma coisa?
0: Eu não ouvi nada, né, meu compadre?
1: Tá, mas quem foi que falou?
2: Eu também não disse
0: então
2: nada.
0: Então vamos embora. Não tá mais aqui quem falou, né, meu compadre, velho?

0: 7:13.
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4: Hora certa. 7 horas e 26 minutos.

0: 7:39.
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1: Hora certa. 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
2: 7:46.
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1: Muitas vezes, o acesso aos direitos começa com uma boa orientação. Por meio do acolhimento das famílias, é possível a mediação para facilitar o acesso a serviços básicos e à rede socioassistencial. Esse acompanhamento ajuda a identificar situações de vulnerabilidade, encaminhar demandas e aproximar as famílias de serviços relacionados à saúde, educação, assistência social, documentação e inclusão produtiva. Quando as pessoas conhecem seus direitos e conseguem acessar os serviços disponíveis, aumentam as oportunidades de desenvolvimento, fortalecem sua autonomia e melhoram sua qualidade de vida. Promover cidadania também faz parte da construção de comunidades mais fortes, inclusivas e solidárias.
0: A adoção de medidas preventivas segue como a forma mais eficaz de impedir a propagação da influenza aviária nas propriedades rurais. A enfermidade atinge principalmente aves domésticas e silvestres, tornando indispensável que os produtores mantenham atenção constante às práticas de biossegurança. Os produtores também devem estar atentos aos sinais da doença. Se houver aumento repentino da mortalidade, aves com secreção nasal ou ocular, espirros, dificuldade respiratória, diarreia, alterações de comportamento ou coloração arroxeada da crista e da barbela. A orientação é não manipular os animais e comunicar imediatamente à inspetoria veterinária. Segundo a extensionista rural da Emater Ascar, Thaís Michel, a rápida notificação permite que o serviço veterinário oficial realize a investigação e adote as medidas de controle necessárias para proteger outras propriedades e evitar a disseminação da doença. Acompanhe agora o panorama agropecuário. As lavouras de carinata apresentam evolução fenológica adequada. As chuvas frequentes limitaram a conclusão da semeadura em algumas regiões e dificultaram temporariamente as operações de manejo. Mesmo assim, os impactos observados foram localizados. As áreas mais adiantadas estão em floração, enquanto os cultivos mais recentes permanecem em desenvolvimento vegetativo. Episódios isolados de ventos fortes provocaram acamamento em parte das lavouras e ainda não é possível quantificar os reflexos sobre a produtividade. Apesar da menor participação em área cultivada quando comparada à canola, observa-se expansão gradual da cultura, principalmente pela inserção em sistemas de rotação e diversificação das culturas de inverno. Na região administrativa da Emater Ascar de Pelotas, a implantação já foi concluída. As chuvas intensas interromperam a semeadura das áreas remanescentes devido ao excesso de umidade do solo. As lavouras apresentam bom desenvolvimento e estão totalmente em desenvolvimento vegetativo. Na região de Santa Maria, aproximadamente 80% das lavouras estavam em floração até o final da semana passada. Foram registrados episódios de acamamento provocados por ventos fortes, mas ainda não é possível medir eventuais impactos sobre a produtividade. Já na região de Santa Rosa, a cultura apresenta comportamento semelhante ao da canola, com desenvolvimento e potencial produtivo satisfatórios. As chuvas intensas provocaram apenas impactos localizados e de pequena representatividade.
2: E assim encerramos mais um programa da Emater. Um bom dia a todos vocês e até amanhã neste mesmo horário.
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4: Hora certa. 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
1: 8:29.
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3: Oito horas e 52 minutos.

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4: Hora certa.
1: 9:01.
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Começou de casa que eu estou chegando nesta manhã de quarta-feira, dia 12 de agosto de 2026, 9 horas 3 minutos. Vai o abraço e bonitinho desse Pio do Rio Grande, Jorge Vargas, para todos nossos amigos e ouvintes que estão ligados conosco, a todos que dão apoio cultural à nossa programação, no comércio, né? Estão ligados conosco, pessoal dos restaurantes, lancherias, aí do. Padarias também, mecânicas, comércio em geral, as lojas, né? Ligado conosco, nosso muito obrigado a todo o comércio de Estância Velha, né? Nesta manhã chuvosa aí de quarta-feira, tá 13 graus a temperatura agora, hoje pode chegar ali a 16 graus e chuva o dia todo, hoje e amanhã ainda, né? Vai estiar lá por sexta-feira só, tá bueno? Mas estamos de volta para levar a boa música gaúcha, música sertaneja, para você que tá levando nó de carona, mesmo com chuva, cuidando, andando devagar, né? As estradas, você que está em casa com a família, tomando café, tomando chimarrão e só escutando o barulho da chuva e escutando a boa música também, né? E você que está aí em outra cidade do Rio Grande, por esse Brasil afora, na internet, através do nosso site, que é o www.estancia.fm.br. Nosso muito obrigado a todos vocês que nos acompanham de longe. 3191-2168 é o nosso telefone para você ligar, pedir a música, ou manda o WhatsApp aí para 989-060875. Ou então por 996-39-1217, pode ser também, né? Tá vendo? E nós vamos iniciando o programa, já que tá na hora do chimarrão, alguns estão matando, né? Outros já estão tomando um cafezinho. E vai ser com o grupo Alma do Pampa, lá de Broxir, né? Com a música Chiando a

Bueno, tá aí a música do Ari Correia e o grupo Alma da Querência, tributo ao Albino Manique, né? Essa música que ele homenageando aí o saudoso Albino Manique, grande gaiteiro, né? E você que tá ligadito conosco, todos os gaiteiros, nosso amigo Darcy lá em Voti já tá ligadito conosco, né, Darcy? Gaiteiro, né? E toca as músicas do Albino Manique. E da Dona Beatriz estão ligaditos já, né? E também meu amigo, o Deuclides Cleonardo de Carona, da Sultepa, também grande gaiteiro, um abraço para ti. E também toca as músicas do saudoso Albino Manique, né? Mas o pessoal do mercado de casa de carne Copacabana, que estão ligados conosco aí no bairro Floresta, né? Apreciando o programa de casa, nosso amigo Daniel. E também os funcionários da padaria, do açougue, né? Que estão sempre ligados conosco e prestigiando. E ontem de tarde ele mandou aí uma mensagem, né? Que foi encontrado um cachorro ali na rua Nereu Ramos, né? Um cachorrinho. E não sei se já acharam ou não, né? O cachorrinho. Então, ontem que ele mandou a mensagem, ontem à tarde, né, Nereu? Né, o Daniel? Um abraço para ti. O Daniel e todos os funcionários ali. E foi ontem que ele mandou para nós aí, então. Aí que foi achado esse cachorrinho ali, então, na rua Nereu Ramos, aí no bairro Floresta também, né, meu amigo? Aí ele é um cachorrinho encontrado na rua Nereu Ramos, é alguém souber de quem é, está na rua Nereu Ramos, número 116, né? Não sei se já acharam o cachorrinho. Um abraço, então, para todos aí do bairro Floresta que estão ligaditos conosco, prestigiando o de casa, né? Então nós vamos seguindo com mais música. E o meu amiguinho Bruno, né, Bruno? Tá em casa hoje com o pai e com a mãe, né? Com o seu Dário Cole, a dona Maria Inês. Tá chovendo, né? Pra quem na aula, né? Isso aí, então ficou por casa nosso amiguinho Bruno. E tá lá, ligadito, escutando o de casa. Muito obrigado, Bruno. E pro seu Dário e a dona Maria Inês também um grande abraço. E depois nós vamos atender o pedido do seu Zico. Já mandou um chasque pra nós também aí, né? Então muito obrigado. Mas pra homenagear o meu amiguinho Bruno, tem do Doce Balanço uma música que é Cutuca na Espora, né, Bruno? Ah, isso é boa por demais. E depois os Serranos com a música Quem Vem Lá na Minha Terra, aí com o Serrano lá pro seu Dário, dona Maria Inês, e pra todos os ouvintes do programa Ou de Casa. Cutuca na Espora com o duplo Doce Balanço.

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2: 9:23.
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0: Bueno, já estamos de volta e vamos seguindo aí com o programa O de Casa. Para todos que estão ligaditos conosco e apreciando o nosso programa, o nosso muito obrigado pelo carinho, pela audiência. E nós vamos seguindo então com mais música. Rodamos aí Quem Vem Lá na Minha Terra, né? Com o Serranos, essa música bem macanuda aí. Foi lá pro seu Dário Cunha e Dona Maria Inês, que estão ligaditos conosco e apreciando o programa, né? E a todos os ouvintes aí ligaditos. Mas lembrando que amanhã, quinta-feira, né? O restaurante Felon, que tem almoço de segunda a sexta-feira. Mas amanhã, como é quinta-feira, vai ter o baile, né? Do Grupo Palmas, da terceira idade, a partir das 13:30. E amanhã a animação é dos Gêmeos, né? O Leno e o Zeno. E mais o Gaiteiro. Então tá aí o convite para amanhã, a partir das 13:30. Também, lembrando que o Rotary Clube de Estância Velha está convidando a todos para o 25º Café Colonial. Isso vai ser dia 22 de agosto, a partir das 19:30, será servido na UAS, o pavilhão de festa da comunidade evangélica, aqui no centro de Estância Velha. Então você pode entrar em contato aí com os membros, né? Todos fazem parte aí do Rotary Clube, né? O Jorge Bauerman, né? O presidente ali, né? Que o Jorge não é mais o presidente, é o outro agora. O nosso amigo Voltaire também, todo o pessoal do Rotary, você pode adquirir os cartões antecipados, né? Também lembrando que o seu João Batista Cesário tá ligadito conosco no Bar das Quintas, né, seu João? Ele que quer trabalhar com corte de grama e coisa, mas precisava de uma roçadeira. Se alguém tem uma roçadeira e quiser doar para ele, né? Ele mora na rua Felipe Vendelino Vaide, né? Número 80, no bairro das Quintas. Ou liga por 996-90-23-36. É o WhatsApp também, né? Isso aí. Ô, seu João, um grande abraço para você no Bar das Quintas, aí ligado conosco. Também o nosso amigo Darcy Trivar no Bar das Quintas, está sempre ligado conosco, né, Darcy? E a dona Iva. Também ali o seu Seiber, também a sua esposa. O seu Harry também, a sua esposa também estão ligados conosco. E o meu amigo Lobão, hein, né, Lobão? O Renato Caetano e a dona Geni, um abraço para vocês também. Estão aí ligados conosco. Mas quem mandou um chasque para nós pedindo música foi o seu Zico aí do bairro Floresta, que está ligado conosco, é prestigiando o de Casa, né? E ele pediu a música e nós vamos rodar agora, né? Diz o seguinte: bom dia, amigo, é o Zico. Gostaria de pedir a música Ainda Tem Louco Mentindo, do Paulinho Micharia. E Gaúcho de Vergonha, com o saudoso Gil de Freitas. Oferecer para minha esposa Nina, para a filha Jéssica, para a neta Isis, as minhas irmãs Terezas, a Selvira e o sobrinho, o Valdir e a família também. E para o Chinaidão aí do bairro das Rosas também e a família, né, Chinaidão? Vai para ti também então, né? Tá aí essa música a pedido dele aí. Então vai lá pro nosso amigo o Auri Schneider e para vocês da rádio e a todos que estão ouvindo. Obrigado, seu Zico aí do bairro Floresta, ligadito conosco e prestigiando o de Casa. Nosso muito obrigado pelo carinho e pela audiência. Também o seu Ari Câmara aí do bairro Cidade Nova em Voti, que ligou para nós e pediu com o saudoso Zé Mendes, né? É baile de Carancho. Nós vamos rodar essa música para você em seguida, né, seu Ari? Um abraço para você. Ele está oferecendo para todos os ouvintes. E ele está ligadito conosco nesse dia de chuva, né, seu Ari Câmara, aí na Cidade Nova em Voti. A todos de Voti, um grande abraço. Pessoal da Cidade Nova, ali na divisa, né? É, também naquele loteamento que pertence para a Estância. Enfim, a todos aí da Cidade Nova, também da divisa.

0: Ali, Vila Seca, como é chamado, né? Um abraço a todos. Paulinho Micharia, ainda tem louco mentindo.
1: Ah, depois que eu escrevi a música É Mentira Desses Loucos, o que eu tenho me incomodado com esses loucos por aí é uma grandeza. Mas eu até que gosto de uma incomodação.

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0: Bueno, tá aí a música do saudoso Zé Mendes, atendendo o pedido do seu Ari Câmara, né, seu Ari? Aí do bairro Cidade Nova, em Votique, tá ligadito conosco, ele pediu a música Carancho, né? Com o saudoso Zé Mendes, tá aí essa música. Então fazia tempo que eu não rodava essa música, ela é bem engraçada, né, seu Ari? Um abraço pra você, obrigado pelo carinho e pela audiência, seu Ari Câmara, né? Cidade Nova, em Votique. Um abraço para todos aí da Perimetral, de Visa Constância, né? O pessoal da Vila Seca ali, o nosso amigo, os pais, né? É o seu Martim e a dona Ângela, os pais do gaiteiro Roberto, mora ali também na Vila Seca. O alemão, gremista na Vila Seca, o meu xará lá, o Jorge também, a esposa, né, Jorge? Isso aí também, é todos da Vila Seca que a gente chama, né? Que é bairro das Rosas também, né? A todos aí, então, um grande abraço, né? E o pessoal ali do bairro das Rosas, ali, o gaiteiro, que agora, né, gaiteiro, falei com ele na semana, né, fim de semana, ele, a gaita do saudoso Pedrinho, que ele comprou, né? Tá tocando gaita agora, um abraço para ele também, que é parente ali, né? Da rua... Eduardo Metz, um abraço pro pessoal da Eduardo Metz, da Ivaldo Metz lá, nosso amigo aí, o Delos, né? É o popular Mussum e a esposa também, família do, da família Gomes, né? Do saudoso mexicano aí, os irmãos, né? Um abraço a todos vocês. Aí o Pingo também, né? Um abraço a todos. A dona Ivone, que mora também no Bar das Rosas aí, né? Dona Ivone, sempre tá ouvindo o programa. A Lone também, né? E o seu Adélio Teixeira, dona Carmen, também no Bar das Rosas, tá ligado conosco, prestando o nosso programa. Mas são 9:41. Depois do apoio cultural, daí nós vamos atender o pedido do nosso amigo Auri, que pediu duas músicas, né? Pediu uma sertaneja, Culpa da Lei, né? E também Minha Vivenda com Gilo de Freitas, né? Mas então, um grande abraço, meu amigo, para ti, que tá ligadito conosco e prestigiando o de Casa. Nosso muito obrigado ao seu Auri, aí do Bar das Rosas, que está sempre ligadito conosco, representando o programa. Mas depois do apoio cultural, nós vamos atender aí o seu Auri e também a dona Luciana, que pediu a música Rosas Amarelas. Voltamos já.
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4: 9h46.
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0: Menino, já estamos de volta agora, 9h46. E o programa O de Casa, para todos vocês que nos acompanham, com seu carinho, com sua audiência, né? E aí, para todos os nossos amigos aí prestigiando. Ô, nosso amigo, o Lagarreta, tá ligadito conosco, Chiro Velho? Chovendo bastante, né? É, deixa chover, né? Fazer o quê? Abraço da Lagarreta, dona Sandra, que estão mateando aí no Jardim Liberato, Novo Hamburgo. Abraço para vocês. O Zé Gauchinho também, a sua família também, né, Zé Gauchinho? Um grande abraço para ele, para a esposa. E o meu amigo Luiz, né? O Luiz. Góis, o Luiz do Assunto, como você me chama, né, Luiz? Ele e a dona Nelci, tomando chimarrão essa hora, tomando um café, né, Chiruelo? Só olhando pra chuva. Grande laçador, nosso amigo Luiz. Todos aí do Liberato, boa saúde. O seu João, a dona Nadir, na boa saúde, né? A filha também. Dona Rovena, todos sempre ligados conosco também. A todos os ouvintes aí prestigiando o nosso programa. Mas quero mandar um abraço pro seu Ari Andrioli, lá em Realeza, no Paraná. Ele sempre tá ouvindo o programa, né, seu Ari? Um abraço para você, aí em Realeza, no Paraná, né? Infelizmente perdeu a esposa dele há um mês e pouco atrás, né? Sempre escutava o programa, mas mandou mensagem para nós aí faz duas semanas atrás aí que faleceu a esposa dele, né? Eles moram em Realeza, no Paraná. Mas, bueno, quero mandar um abraço pro meu amigo Ildomar Santoro. Tá trabalhando na mecânica, né? Ele e a dona Nadira, mais ligadito conosco. O radinho pendurado aí, né? Aí que tá pendurado no prego. Ele pendura o radinho num prego lá, escutando o programa, né? Isso tá certo, né, Chiro Velho? Um abraço então pro nosso amigo Ildomar Santoro, a dona Nadira. E quero agradecer. Ontem tarde estive lá, era aniversário da Carolina, né? Da Carolzinha. Estive lá ontem comendo um pedaço de bolo. Bom, por demais. Muito obrigado a esse casal de amigos aí, os avós então da Carolina, né? E a Carolina e o irmãozinho dela que fazem parte aí da invernada pré-mirim no CTG Campo Grande, né? Um abraço aí pra vocês todos aí do CTG Campo Grande e parabéns, o Ildomar e a dona Nadira, os avós então da prendinha e a Carolina e do peãozinho, né? Que estão lá dançando na invernada, isso é bom demais. Nosso amigo também que tá em casa hoje, ele tá ali se cuidando para não se molhar, né? 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Nosso amigo Otomides, um grande abraço para ti, para dona Noeli, e um bom trabalho, mesmo com chuva, né? Isso é bom demais. Tá vendo? Então vamos aí seguindo com mais música para todos os ouvintes que estão aí ligados no programa. 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A dona Lucena aí do Campo Grande também, né, dona Lucena? Pediu a música, ela mora na rua Uruguaiana ali, né? Pediu a música O Menino e a Rosa, né? Rosas Amarelas vão rodar na sequência, tá bom, dona Lucena? Um grande abraço aí pra você, pro Hipólito, a Clair e a Noelio Cláudia, a Cris, o Léo, pra família toda. E ela tá oferecendo pra todos os ouvintes também. Primeiro vamos com Gilo de Freitas, Minha Vivenda, que o nosso amigo Auri pediu, né, seu Auri? Tá ligadito conosco aí no Bar das Rosas, prestigiando o programa, né? E ele tá oferecendo essa música e o seguinte aqui: bom dia, patrão, tudo bueno? Hoje vamos de Zezo e Zuza, né? Culpa da Lei e com o velho Gildo de Freitas, Minha Vivenda. Eu ofereço pro Zico e a família, o Zico aí no Bar de Floresta, e pro Everaldo, né? O Everaldo que está se preparando para uma cirurgia. Obrigado. Olha o Everaldo é o vizinho ali, né? Isso aí, um abraço pro Everaldo. Então vai ter que fazer uma cirurgia, acho que no joelho, né, Chiro Velho? Ah, já, Everaldo. Pro Everaldo, pra dona Marlene e também pro Gerson. Então um abraço então pra vocês todos aí que estão ouvindo o programa. A família Schallenberg, né? O nosso amigo, o Auri, do Bar das Rosas. Vamos ouvir então com o saudoso Gilo de Freitas pra toda a família Schallenberg, lá pra Janete também, né? Marlene, Everaldo, Gerson, família toda aí que estão sempre ligados conosco. E o Gildo de Freitas, saudoso Gildo, Minha Vivenda, que vai lá pro nosso amigo Lagareta, que tá ligadinho também, a dona Sandra. Um abraço para vocês. Música.

Menino, e daí a música que rodamos lá pra dona, dona Lucena, pro Hipólita Clair, pra família toda, né, pra todos nós aqui da rádio que ela pediu, foi a banda Arte Livre, né, O Menino e a Rosa. Essa música então foi regravada, né, e foi gravada essa música pelo Lourenço Lorival, né, e o Gilo de Freitas então com a música, né, Minha Vivendo, uma música bem macanuda também, pra todos os ouvintes que estão sintonizados no programa de casa, né. Mas eu falei que o Everaldo estava se preparando para a cirurgia, não, ele está se recuperando da cirurgia, né? Trocamos aí, né, o nosso amigo Auri? Então, nosso amigo Everaldo aí, né, Everaldo, um abraço para ti, boas melhoras, boa recuperação, está recuperando da cirurgia, né? É um problema na perna, no joelho, coisa assim, né? No pé, no tornozelo, coisa assim, né? Mas boa recuperação para ti, meu amigo, o Everaldo, e o Gerson também, e a dona Marlene, Kuntz, né? Então, aí os vizinhos do Auri, aí no Bar das Rosas, né? E o pessoal da Vila... É da Vila Schallenberg ali também, o seu Isidoro, a sua esposa, todos ali da, do loteamento ali, um abraço para vocês. E também mandar um abraço pessoal aí que estão ligados conosco aqui no bairro, no Costa do Sol, né? É, o Tiago também, a Andréia, né? Estão aí ouvindo o programa. O seu Roque Gonçalves, ô seu Roque, um grande abraço seu Roque Gonçalves, né? Indio Velho, meio marcando das. Também o seu Evaldo, a esposa. Ainda também no Costa do Sol, né? Seu Elpidio, também a sua família. A todos do Costa do Sol, um grande abraço. O Alex, não sei se está trabalhando na mecânica, está por casa, seu Alex também. E os nossos amigos aí, o Josué também, e o filho, né, Josué? É, o filho dele está sempre escutando o programa. Um abraço para vocês. E o meu amigo Fumaça, né? O popular Fumacinha também, e a família, também no Encosto do Sol. Um abraço a todos e tal, né? Mas são 9:58 e nós vamos então aí para o nosso amigo. O Auri que pediu a música e que dessa sertanejona vamos rodar agora, né? Com essa dupla Zezo e Zuza, né? Zuza e Zezo. Ah, tá aqui agora, acertei a dupla. Que é Culpa da Lei, né? Que ele tá oferecendo lá pro nosso amigo Everaldo, então pra dona Marlene, pro Gerson também e para todos os ouvintes que estão aí ligados conosco, precisando do programa. Depois dessa música nós temos o apoio cultural, porque 9:59. Obrigado, seu Auri. Um grande abraço.

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5: Hora certa,
6: 10 horas e 5 minutos.
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1: E nós já estamos de volta e vamos seguindo aqui pelas ondas da Rádio Estância 87.5 FM, a primeira do seu rádio, né? E nós vamos seguindo então com mais música para todos que nos prestigiam com seu carinho, com a sua audiência, né? Ligadito conosco, mandando um abraço ao pessoal da Picada das Mulas, né? Aí o bairro Rincão da Saudade, como é conhecido, né? A Dona Maria de Oliveira, né? Que mora aí logo na entrada ali à esquerda, né? Dona Maria. E também aí os filhos do saudoso Homero Machado, né? O Homerinho, também o Maicon e o Abel. Um abraço para eles aí, né? Também o Antônio Blasio, também mora por ali, né? Seu Antônio Blasio, um grande abraço para ti, meu amigo. Eu, Antônio Blasio. E também nosso amigo Ademir, Dona Glacia, aí no, na Picada das Mulas, né? 13 de maio, um abraço para vocês. Aí também o Sr. Urbano, a Dona Dulce, estão ligaditos conosco. E lá no Morro, do lado do Recanto do Toco, lá o nosso amigo Astor Weber, né, Astor? Um grande abraço para ti, meu amigo. Eu estive aí no Recanto do Toco domingo, né? Mas eu te vi lá no pátio, por lá, o nosso amigo Astor. Um grande abraço para o Astor Weber, que está sempre ouvindo o programa, né? Grande amigo de muitos anos, né, Astor? Grande abraço, Chiro Velho. Tudo de bom para ti. Aí o nosso amigo Astor Weber, né? O Milton Weber também, né? Família. A todos aí do Morro Agudo. Um grande abraço a Santiana Macanuda aí, que sempre está nos acompanhando o nosso programa. Na subida do morro aí, o nosso amigo Edson, né? O Baixinho. E a Dona Lina também. E sempre estão andando a cavalo aí nas cavalgadas, então vai para eles também, né? E a todos aí do Picada das Mulas, Morro Agudo. E o pessoal da Estofaria Bepa, nosso amigo o Jair, né? O Gustavo, o Diego e também a Ana Paula. Um abraço para todos vocês da Estofaria Bepa aqui no centro, na Presidente Vargas, né? Mas nós vamos atendendo mais pedidos. A Isabel que mandou a mensagem para nós e ela pediu a música Amada que Mora Longe, da banda Céu e Cantos, que depois nós vamos rodar para você na sequência, né? O José Cláudio Dilo, que mandou lá do bairro Rincão, pediu a música para sua mãe, a Dona Eli Dilo, que para Dona Norma, para Maria Celeste, que é do bairro Floresta, bairro Bela Vista, Maria Celeste, né? E para o Luiz Antônio, lá de Canudos, vai para eles também, então, né? Obrigado, o nosso amigo José Cláudio Dilo, que estão ligados conosco também, precisando do programa, né? E também quem ligou para nós foi o nosso amigo Gaúcho, aí do Bar das Rosas. Ô, Gaúcho, velho, grande abraço para ti, a esposa Dona Maria. Tá mandando para todos os seus colegas de trabalho, para todos os seus amigos também, né? Um abraço, Gaúcho. Ele pediu a música Tio Mederico, que nós vamos rodar agora com os Serranos, e também pediu a música Proposta com o Daniel. Vamos rodar na sequência, então, para ti, teus colegas de trabalho, para toda a família e todos os teus amigos aí, né? Obrigado, meu amigo, tá ligadito conosco aí, precisando do programa. O nosso amigo também, que sempre está no trabalho, no Bar das Rosas, né? Ele é aqui do bairro Floresta, o Valdir Prestes, né, Valdir? Também está no trabalho, sempre ligadito conosco. Grande abraço, então, para vocês. Obrigado pelo carinho e pela audiência. E aí nós vamos, então, com mais música para você, a pedido do nosso amigo Gaúcho, Tio Mederico, que vai também para o meu amiguinho Bruno, né, Bruno? Para ti, para os seus pais, Eudália, Dona Marinês, e para o seu Colin também, a sua esposa, aí na 13 de maio, ali no bairro Lira, né? Um abraço para eles também, né? Para todos os que fazem parte aí do grupo Palmas do Restaurante Felo, que amanhã à tarde tem o baile, né? 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Vai para todo o grupo, então, né, seu Celso e a Dona Lourdes aqui no centro, né, que faz parte do grupo também, um abraço para eles. Tio Mederico com Os Serranos.

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1: Hora certa. 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
2: 10:20.
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0: Bueno, daí a música do Mano Lima, grande Mano Lima, com a música Essência Campeira, né? Essa música foi pro meu amigo Antônio Blas, gosta das músicas do Mano Lima, aí do bairro Rincão da Saudade, Ficada das Mulas, né, Antônio? E pra todo o Carlos Presta, Boa Saúde, todos os fãs aí do grande Mano Lima, né? Estão ligados conosco. Nós rodamos antes também pra vocês aí as músicas pedido do meu amigo Gaúcho, aí do bairro das Rosas, né, Gaúcho? É, foi com o Daniela, proposta que ele pediu com o Daniela, já rodamos também. E com o Serrano foi tio Mederico, né? E agora nós vamos falar com a Ana, que está aqui nos estúdios conosco, né? Para falar a respeito aí da Crédito Real Soluções, quando são 10 horas 27 minutinhos, né? E hoje ela tem uma homenagem para fazer especial também, né? Bom dia, Ana, tudo tranquilo, tudo na santa paz?
1: Bom dia, Jorge. Tudo tranquilo com essa chuvinha gostosa?
0: Pois
1: aí,
0: é, né?
1: Meio de agosto. É boa pra estar do lado do fogão a lenha, tomando chimarrão,
0: é
1: né?
0: Bom mesmo, né? Um pinhãozinho.
1: Fazendo uma fogão, sopinha, né? Um fogão a lenha.
0: E eu gosto de sopa, né?
1: É bem bom, né?
0: É bom demais, né? É muito bom a sopinha. Quem não gosta, né? Mas tem gente
1: que é bom demais.
0: De tem gente que não gosta de
1: Não,
0: sopa,
1: tem
0: né?
1: gente enjoada.
0: O meu tio aí no portão, ele fez dia 27 de julho, 98 anos, né? Ele não gosta de sopa. Se oferecer sopa pra ele, não gosta. Nunca gostou.
1: Capaz.
0: Não gosta de sopa. Agora o feijão, aí ele já gosta. Né?
1: Daí ele já.
0: Já a sopa de feijão é capaz de comer, mas a sopa de.
1: É, lá em casa, um dos filhos lá também é meio enjoado pra sopa. Mas daí quando vê, tá lá nas panelas comendo, né?
0: Não gosto, mas vai comer.
1: Tá grudado nas panelas.
0: Faz uma sopinha boa, ver quem não gosta, né? Demais, né? Mas falar nos filhos, hoje tem gente de aniversário?
1: Sim, a dona Sofia, né? Outro dia ela ficou furiosa, que eu falei do aniversário do pai dela, que é dia 18, né?
0: Sim.
1: E hoje é o dela, dia 12 de agosto.
0: O pai dela foi dia 8 de
1: agosto? Não, vai ser dia 18.
0: Ah, vai ser dia 18? Agora isso, semana que vem, então?
1: Isso, isso mesmo.
0: Ficou furiosa. E hoje é
1: Sofia. Aham, já quero mandar um abraço aqui, já pra não esquecer, senão depois ela me pega.
0: É. Quantos anos a Sofia tá fazendo?
1: Ela vai fazer 9 anos.
0: Hoje?
1: Hoje tá fazendo.
0: Nove aninhos hoje, né, Sofia?
1: Isso mesmo.
0: Então, um abraço pra ela. Tá na escola, certo, né?
1: Tá na escola. É. O pai dela tá gravando pra ela ver depois, senão...
0: Ah, daí só, né?
1: Então, aham.
0: Tá aí. E depois mas ela escuta a homenagem, né?
1: Eu vou deixar um abração pra ela. Filha, mãe te ama, tá? Que Deus te abençoe grandemente nesse dia especial na tua vida.

0: tá? A mãe e o pai estão sempre do teu lado, estão sempre contigo. Que Deus te abençoe grandemente, tá? A gente te ama muito. Um feliz aniversário pra você. Depois o Jorge vai rodar aqui a música do feliz aniversário pra ti.
1: Então tá, já rodamos depois do feliz aniversário pra ela então, né? E pra todos os aniversariantes. Dia 12 de agosto, olha só, né? Uma data bonita. Aham. 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
0: 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Mas era tão bom, assim, eu não digo em questão para mim. 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
0: É verdade. É,
1: 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Guardado isso. Não, pra girar lá na caixa.
0: Pra girar, né? Na caixa,
1: é. Verdade.
0: Mas...
1: Desperdício.
0: É, coitado da gente, né? Coitado da gente, do
1: ser humano. E não adianta querer fazer diferente, porque tá a lei assim, então vai ter que cumprir, né?
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0: Ah,
1: e
0: é,
1: quando,
0: é
1: tá,
0: bom,
1: quando tá bem, é meio... Bom. Quente, toma um cafezinho também, né?
0: Sim. Verdade. Eu quero deixar um abraço aqui pra Dona Loura e Dona Mirna, que já deve estar fazendo o almoço lá, a boia pra elas.
1: É, essa hora.
0: As minhas vizinhas abençoadas lá, Dona Loura e Dona Mirna.
1: São duas pessoas aí que estão sempre ligadas aí, né?
0: E pros clientes, né, ouvintes aí da rádio e da Crédito Real, né? Pra Ana e o Ademir, pra Rosilei e o Hélio, pra Luzia e o Eupídio, pro seu João e a Nadir. Um abraço aí pro seu Otomídia, a Noeli também. Deixar um abraço aí para todos os clientes, pro seu Carlos Prestes, pro seu Neval do Paraná, né? O seu Mauri.
1: Paraná, então... falei com ele a semana no centro aí.
0: É?
1: O seu Paraná.
0: O seu Nevaldo tá sumido, né?
1: É o Paraná?
0: Não, o seu Paraná.
1: É verdade. É,
0: ele vai muito para Santa Catarina, lá pro lado da filha, né?
1: É, e o Popular 10, né?
0: O 10 ali, o 10. Seu Mauri.
1: O seu Mauri também, né? No bairro.
0: Isso.
1: Ele fica ali, ele mora na Vila Chuco, agora é Colinas Verde, né?
0: Sim.
1: Seu o Popular 10, todo mundo conhece por 10, né?
0: Aham. Mas então tá.
1: Isso aí, mas vamos deixar rodando então aí o feliz aniversário, né?
0: Isso, vou mandar mais um abraço. Filha, a mãe te ama, que Deus te abençoe, te guarde, te cuide em cada passo que tu der, tá? Deus te abençoe, um abração.
1: E bastante estudos, que é importante também, né?
0: É,
1: isso
0: sim.
1: Isso aí. E aí vai ficar para ela então e para todos os aniversariantes, né? Um feliz aniversário com JM, especialmente então para Sofia, né? Essa prendinha aí, então. Uhum. E lá pro teu esposo, como é o nome dele?
0: O Ismar.
1: O Ismar. Ô, seu Ismar, um grande abraço pra ti também, né? E pra filhota, então, né? Um grande
0: Isso
1: abraço.
0: Isso mesmo, um abraço. Deus
1: Vamos
0: abençoe.
1: Deixar rodando, então, feliz aniversário com JM.

Bueno, agora são 10 horas 39 minutinhos. O meu amigo, o Deuclides, que está levando nós de carona, né, na Suntepa, trabalhando, né, Deuclides? Um grande abraço para ti. Obrigado pelo carinho, pela audiência. Grande gaiteiro, né? Sempre trabalhando na boleia do caminhão e mais ligadinho conosco, né? E a esposa dele, a dona Terezinha, lá na Palmares. E os seus colegas de trabalho ali na Borracharia, né? O Matheus, o Marcelo. E a todo o gringo e na máquina, né? Todos os operadores também de máquinas. E o Deuclides pediu 4 canos da casa, que já está rodando em fundo musical ali com o Teodoro e Sampaio, que vai então para ti, né, meu amigo? E depois nós rodamos aquele shot com o saudoso Leonardo que tu pediu, né? E essa música 4 canos da casa vai pro seu Paulo Guedes e a dona Maria também, que eles gostam muito, e para todos os ouvintes, né? Meu amigo Valdir aí do bairro Floresta, para ele, para dona Neuza também, né? O Valdir lá no Rincão, dona Romilda, e para todos os ouvintes, então, 4 canos da casa. Obrigado, Deuclides.

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6: Dez horas e 48 minutos.
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9: Bueno, agora são 10 horas 49 minutinhos e nós vamos seguindo aí com o programa de casa, para você que tá aí ligadito conosco, precisando do nosso programa. Aqui no centro, nosso amigo Miguel, né? E a funcionária aí, a Claine, estão trabalhando aí na Mix Presente aqui no centro. Um abraço para vocês aí na Mix Presente, né? Quero mandar um abraço para o nosso amigo também, o João Keller, né? E a esposa e a filha aí no bairro Bela Vista, na Avenida Brasil, né? Obrigado, João. Estão ligados conosco sempre, a esposa, a filha. E o Adriano também, o Adriano Caps também, a esposa, estão sempre ligaditos conosco ali, né? E hoje é quarta-feira, mas amanhã já é quinta, né? Amanhã então tem baile amanhã de tarde, né? E um grande baile lá no restaurante Felo, com os gêmeos, mais o gaiteiro, animando o baile amanhã à tarde, a partir das 13 horas e 30 minutos. 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E o baile, então, à tarde. 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Ali é o restaurante Filho, almoço de segunda a sexta-feira, né? E amanhã é o baile. Também quero mandar um abraço para os nossos amigos que estão ligados conosco, precisando o programa no bairro Lira. É o senhor Elipídio, a dona Luzia, estão sempre ligados conosco, né? O Ademir Maria, a dona Ana também, né? A dona Schneider também está sempre ouvindo o programa na rua Felipe dos Santos, né, dona Schneider? Um grande abraço para você, que está sempre ligada na Rádio Distância, né? E a todos do bairro Lira ali, o seu Elicides, a dona Marlina, 20 de setembro, ali do ladinho, né? A 20 de setembro é a pizzaria Klein, né? Depois ali é o seu Elicides e a dona Marli. Um abraço para vocês, né? Também quero mandar um abraço ao pessoal que estão ligados conosco no bairro Bela Vista, o seu Hélio, a dona Roselei, aí o seu Aurides, que gosta da música do Gil de Freitas, mora lá agora, né, seu Aurides? A dona Leocádia, né? Um abraço para todos vocês. Estão ligadito conosco. E a Aline Elvires, restaurante e pizzaria também, para a Carola, para a Vivi, também para a dona Maria. Um bom trabalho para vocês, né? Estão ligados conosco. E também da Viva Bem Casa Natural. 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Mas o meu amigo Souza também mandou uma mensagem para nós aí do bairro Rincão, Novo Hamburgo, né, Souza? E a sua mãe diz o seguinte: bom dia, meu amigo Jorge. Roda para nós a música dos Bertucci, Patrício. Ofereço para minha mãe, que a mãe dele é a dona Eva, né? Para mim, ele está oferecendo para mim também. E para os amigos todos, ele está oferecendo essa música. Nós vamos rodar na sequência, então. Obrigado, nosso amigo Ail Souza e a sua mãe, dona Eva, que estão sempre ouvindo o programa aí no Rincão, Novo Hamburgo. Pessoal do Bairro Petrópolis, Novo Hamburgo, prestigiando o nosso programa, Bairro Primavera. Enfim, a cidade de Novo Hamburgo, aí que a rádio pega bem na cidade de Novo Hamburgo. Um abraço a todos de Novo Hamburgo, né? Prestigiando o de casa. Meu amigo, o Deuclides, levando a de carona, e ele pediu a música com o saudoso Leonardo, que nós vamos rodar agora, então, Sistema Antigo, que vai também pro seu Gabriel e a dona Geni Terezinha. O seu Gabriel ligou para nós, não conseguimos falar, né, seu Gabriel? Um abraço para você, para dona Geni também. Aí vamos rodar, então, Sistema Antigo. E depois o Gildo de Freitas, que o nosso amigo Zico pediu, que é Gaúcho de Vergonha, saudoso Gildo de Freitas. Primeiro, então, saudoso Leonardo.

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0: Bueno, tá aí o saudoso Gildo de Freitas com a música Gaúcho de Vergonha, né? Pra toda essa gaúchada, bueno, então ligadinho conosco, o seu Zico que pediu, né? E foi lá pro seu Auri também, no Bar das Rosas, que o Zico tá oferecendo, né? E pra todos que estão aí ligadinho conosco. Depois do apoio cultural, eu vou atender o pedido do nosso amigo Souza, que pediu de Conto Patrícia aí com o Bertucci, né? E um abraço pro seu Hélio, a dona Roselei, que mandaram o chasque pra nós. Estão ouvindo o programa aí no Bela Vista, né, seu Hélio? Um grande abraço pra você, a dona Roselei, né? E depois vou atender o pedido do João de Lima também, João Luiz, que mandou um chasque pra nós, né, João Luiz? Depois vou atender o teu pedido, mas já voltamos depois do apoio cultural.
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3: Hora certa. 11:04. 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
0: E já estamos de volta, 11:05, e vamos seguindo aí com o programa de casa, para você que tá aí ligado conosco, prestigiando o nosso programa, né? Nós vamos aí com mais música, o nosso amigo aí que tá ligado conosco, João Luiz, né, João Luiz? Tá prestigiando o de casa, o João Luiz, ele tá hospitalizado, mas tá ligadinho conosco, tá prestigiando o de casa, né? Mandou o chat assim: bom dia, seu Jorge Vargas, roda para nós escutar História dos Passarinhos e ofereço a todos que estão na escuta um forte abraço e vamos lá, Deus no controle sempre, isso aí mesmo, um grande abraço para ti também, boas melhores, meu amigo, e o seu pai tá aí, tá contigo também, aí no hospital, então uma boa recuperação para ti, meu amigo. Tá sempre ligado conosco aí quando pode, nosso amigo João Luiz e o João de Lima também, né? A dona Maria, aí a Liz também, aí no bairro União, estão ligados com o bairro União, não, bairro Boa Saúde, estão ligados conosco também. Enfim, a todos os ouvintes. Mais uma vez, um abraço ao nosso amigo Dário Cole e a dona Maria Inês e também o nosso amiguinho Bruno, né, Bruno? Um abraço para ti mais uma vez, tá em casa com o pai e com a mãe, né? E essa música, Patrícia, então, com os Bertucci. Vai lá pro nosso amigo o Souza que pediu, né, Souza? Pra sua mãe, dona Eva, tá oferecendo pra mim também. E também vão oferecendo pro nosso amigo Valdir e a dona Romilda, que gostam dessa música também. Então vamos com a música. E depois dessa aí, da História dos Passarinhos com Gildo de Freitas.

Indo agora são 11:19, tá aí o Walter Moraes, dia de chuva, né? Essa música aí, mas seu chovendo, né? Foi lidar com corda, né? O nosso amigo Alexandrão, um abraço pro Alexandrão, dona Márcia, no bairro Floresta, né? Também o nosso amigo Luiz Chuantes, a dona Lenir e todos os ouvintes aí do programa De Casa, né? História dos passarinhos, do Rogério de Freitas, lá pro João de Lima, pro João Luiz, estão ligadito conosco. E eu tava rodando a música Patrícia, depois quando terminar de rodar a música Patrícia, pertinho aí no, na tecla aí do computador e saiu fora, né? Mas meu amigo João Piazon tá ligadito conosco, precisando do programa, né, João? Um abraço para você, para dona Beth, né? Estamos mateando a essa hora, tomando um chimarrão, já se preparando pro almoço, né? E o João Piazon e a dona Beth, eles estão mandando um abraço bem cinchado, um quebra-costela bem cinchado pro nosso amigo Itari Ribas, aí no bairro Campo Grande, né, Itari? Um grande abraço para ti, para sua prenda também, né? A esposa, eu não sei o nome, né? Não lembro o nome. Um abraço para ti, meu amigo. E vai o meu abraço pro nosso amigo Itari, o grande gaiteiro, né? Do grupo Boleadeira, depois dos quatro nativos, né? Um abraço especial para ti, o Itari. E grande gaiteiro, né? Nosso amigo de muitos e muitos anos. E o João Cação, né? Tá mandando aquele abraço bem especial para ti, a dona Beth também. E essa música nós vamos rodar para ti agora, né? Que é Castração a Pialo. A música fez muito sucesso, né? Aí a primeira gravação foi do Castação a Pialo, foi o Itari Ribas, do grupo Boleadeira na época, né? E aí então ele tem a parceria com o autor da música e fez muito sucesso e continua fazendo ainda, né? Muito sucesso. Itari, um abraço do tamanho do Rio Grande para ti, que boa recuperação, tudo de bom para ti, que o patrão aí te abençoe sempre, meu amigo. Grande abraço, tá aí a homenagem então, do João Piazon e da dona Beth, e meu abraço para ti também. Castração a Pialo com o Grupo Boleadeira, e depois nós temos a mensagem do Padre Ezequiel e o apoio cultural.

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0: Olá, meu caro e minha cara ouvinte, estamos juntos mais uma vez. É uma alegria muito grande poder falar com você. A palavra que nós ouvimos deve ser palavra partilhada. Gostaria de falar hoje sobre o tema da morte. O que vem depois da morte? Todos nós nos interessamos por esta questão. Nós temos anseio por saber como será o nosso fim, pois as ideias que fazemos da morte e do que nela nos está reservado determinam nosso modo de lidar com o assunto. Ou nos causam medo, ou nos dão segurança e confiança, ou nos tornam difícil demais pensar a esse respeito, ou então nos ajudam a integrar a morte à nossa vida e faz-se a certeza de nosso fim também a viver mais consciente e atentamente. Somente quando aceitamos a morte como meta e não como extinção de nossa vida, nos convencemos de nossa existência mortal e dignificamos a condição de seres humanos destinados à ressurreição. Na verdade, quando nós falamos em vida eterna, nós percebemos uma divergência nos estudos entre aquilo que a Bíblia fala e aquilo que a filosofia e a teologia falam. A filosofia fala sobre a imortalidade da alma. Nós também muitas vezes compreendemos assim: bom, nós temos uma alma imortal, mas se a alma é imortal, então o corpo se desvincula da alma e a alma, que é imortal, continua na eternidade, ou seja, a alma continua viva. Mas como então compreender a ressurreição? Nós somos imortais ou nós ressuscitamos? Significa que tudo morre e Deus nos ressuscita como identidade. Aí há uma diferença. As pessoas, muitas vezes, elas falam: não, a nossa alma é imortal, mas então, se a alma é imortal, como compreender a ressurreição? A Bíblia fala em ressurreição dos mortos. Na teologia reina uma grande discussão se as duas afirmações são conciliáveis. Muitos estudiosos da Bíblia dizem que aquilo que a Bíblia fala de ressurreição nada tem a ver com a imortalidade da alma ensinada, por exemplo, por Platão. Só que se eu omitir aquilo que a filosofia fala a respeito dos seres humanos e falar apenas de uma forma teológica sobre a ressurreição, então aí a questão fica mais nebulosa e pouco atraente. Dessa maneira, a ressurreição por obra de Deus no dia do juízo final passa a ser apenas um ato arbitrário, no qual até eu posso crer, mas não consigo compreender. É dever do teólogo, é dever do estudioso da Bíblia refletir sobre a morte e sobre a vida eterna. Nós não podemos desconsiderar aquilo que a filosofia fala, aquilo que a psicologia fala, aquilo que a Bíblia nos traz como elementos importantes e também unir isso à reflexão teológica. As imagens que criamos a respeito da morte e da vida eterna não irão satisfazer a nossa curiosidade, mas deverão nos ajudar a viver mais intensa e conscientemente esta vida. A questão de como nós compreendemos a vida depois da morte devem nos ajudar a viver a vida melhor aqui, agora, os nossos dias. Vivamos bem esses nossos dias, porque isso que é importante. Por isso, caros ouvintes, esse assunto dá o que falar e nós vamos refletir em outros momentos. Um forte abraço para você. Deus te abençoe em nome do Pai, do Filho e do Espírito Santo. Amém.
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4: 11 horas e 31 minutos.

Ei, adeus moçada, que eu tô indo embora, são 11 horas 32 minutinhos, vamos parar um pouquinho mais cedo, que tem um compromisso depois, né? Mas nós voltamos amanhã, a partir das 9 horas, amanhã é quinta-feira, mas vamos lembrando, antes de encerrar o programa, que o restaurante Filho tem almoço segunda, sexta-feira, e amanhã à tarde tem o baile da terceira idade do Grupo Palmas, né? A partir das 13 horas e 30 minutos, com a dupla, né? Gêmeos, né? Os gêmeos, o Leno e o Zeno, mas tem o Gaiteiro, então é um trio, né? Isso aí, amanhã então, no restaurante Fila, a partir das 13 horas e 30 minutos. E assim, chegando ao final do programa, vou deixar rodando agora Patrício, a pedido do nosso. Conta o Patrício, então, a pedido do nosso amigo Souza, né? A sua mãe, Dona Eva, que ele pediu. E depois vem a música dos Bertucci, Loira Casada, que vai para todos os gaúchos e gaúchas dessa querência, né? Que estão ligaditos conosco e prestando o programa todas as manhãs. Lembrando que o meio-dia, aí tem a mensagem do pastor Paulo da comunidade evangélica, né? Então, meio-dia, aí tem essa mensagem que todas as quartas-feiras aí o pastor Paulo da comunidade evangélica então passa para vocês. E sempre repete-se aos domingos também, né? Então, agradecendo a todos que dão apoio cultural à nossa programação, nosso muito obrigado, e a todos nossos amigos e ouvintes, fica um abraço do tamanho do Rio Grande. Desse amigo de você, o Jorge Vargas, e o patrão Ela de Ribeira, nos abençoe a todos nós. Voltamos amanhã a partir das 9 horas.

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4: 11 horas e 46 minutos.
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4: Hora certa.
5: 12 horas e 3 minutos.
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Olá, ouvintes da Rádio Estância, sou Paulo Roberto Franque, pastor na Paróquia Evangélica de Confissão Luterana em Estância Velha. Estamos aqui para trazer uma mensagem de fé, amor e esperança. Quero saudar a todos vocês com as palavras que nós encontramos em Hebreus, o capítulo 11, o versículo 1, que assim diz: a fé é a certeza de que vamos receber as coisas que esperamos e a prova de que existem coisas que não podemos ver.

A mensagem para o dia de hoje chama-se Proteção e Amparo na Aflição, escrito por Stephanie Niewöhner. Está baseada no Salmo 59, os versículos 1 a 10 e também os versículos 14 a 17, que passo a ler. Ó meu Deus, livra-me dos meus inimigos. Protege-me daqueles que me atacam. Salva-me dos homens maus. Livra-me desses assassinos. Ó Senhor Deus, olha, eles estão esperando para me matar. Homens cruéis estão fazendo planos contra mim. Mas não é por causa de qualquer pecado ou maldade que eu tenha feito, nem por causa de alguma falta que eles têm pressa de me atacar. Ó Senhor, Deus Todo-Poderoso, levanta-te e vem me ajudar. Vê, ó Deus de Israel, acorda e castiga as nações pagãs. Não tenhas pena desses traidores e perversos. Quando anoitece, eles voltam e rodeiam a cidade, rosnando como cães. A língua deles fere como espada. Eles gritam insultos e ameaças e pensam que ninguém está ouvindo. Mas tu zombas deles, ó Senhor. Tu ris de todos os pagãos. Ó Deus, eu confio no teu poder. Tu és minha fortaleza. Com o seu amor, o meu Deus virá ao meu encontro. Ele fará com que eu veja a derrota dos meus inimigos. De noite, os meus inimigos voltam e rodeiam a cidade, rosnando como cães. Eles andam pela cidade como cães procurando o que comer e uivam se não encontram comida que chegue. Porém, eu cantarei a respeito do teu poder, de manhã louvarei bem alto o teu amor, pois tu tens sido uma fortaleza para mim, um refúgio nos meus dias de aflição. Eu te louvarei, ó Deus, meu defensor, tu és a minha fortaleza, tu és o Deus que me ama. Prezados ouvintes, esse salmo nasce de uma situação de angústia e medo da morte. O jovem Davi havia vencido o gigante Golias e passou a chamar a atenção do rei Saul, que o colocou como chefe de um exército e lhe deu desafios a cumprir. Davi saiu vitorioso em todos os desafios e Saul, cheio de inveja, passa a tramar a sua morte. Nesse cenário de angústia, Davi escreve esse salmo. Hoje é dia dos pais. Como pais, por vezes, passamos por situações de angústia. Logo, aprendemos que basta uma simples febre no bebê para nos tirar o sossego e fazer correr atrás de socorro. Cuidar da própria vida e da vida do filho tornam-se prioridades na vida de um pai e de uma mãe. Pelo menos assim deveria ser. Assim, Deus quer ser pra gente. Pai, mãe, refúgio, fonte de amparo, cuidado e socorro. E Davi sabia disso. Em momentos de angústia, orava a Deus pedindo por refúgio e proteção. O salmo passa a imagem de uma longa noite de aflição e uma súplica esperançosa destinada ao Deus do cuidado e do socorro. Essa é a fé e a esperança revelada quando o salmista, mesmo em meio a seus medos e suas angústias, afirma cheio de fé a esperança de um alegre amanhecer, pois pela manhã louvarei com alegria a tua misericórdia. Apesar da longa noite, a nova manhã vem trazendo alívio e cânticos de louvor. Assim vamos aprendendo que muitas vezes a hora mais escura é justamente a que mais se aproxima do amanhecer. Oremos. Querido Deus, nesse dia especial, pedimos tua bênção a todos os pais e as pessoas que assumem a função paterna. Protege e cuida da nossa família. Livra-nos do perigo e faze de nós instrumentos da tua paz. Amém.

Queremos ter um momento para os avisos paroquiais. Nós informamos que hoje, quarta-feira, dia 12, temos o ensino confirmatório a partir das 14 horas, aqui na sala da OASE. Quinta-feira, dia 13, às 14 horas, temos o encontro da OASE, aqui em Estância Velha. Em seguida, temos o encontro do grupo de canto da OASE, às 3h30 da tarde. Às 19 horas, no dia 13, quinta-feira, nós temos a reunião da diretoria da Lelute. Sábado, dia 15, temos encontro da GEAP às 16 horas aqui no salão da OASE. Domingo, dia 16, às 9h30, nós temos o encontro intercomunitário de famílias. É importante ficarmos atentos, então, que este culto é em horário diferenciado, não às 9 da manhã, mas sim às 9h30 da manhã, e também não será na igreja, mas sim no salão da OASE, né? Então, é este encontro que é realizado entre as comunidades do Campo Grande, aqui do centro de Estância Velha e também da comunidade do Rincão dos Ilhéus. Então, estas três comunidades querem se reunir para o 13º Encontro Intercomunitário de Famílias. Celebração, então, com culto a partir das 9h30 da manhã. E após, nós teremos almoço. Este almoço, então, com o seguinte cardápio: galeto, massa, molho e saladas, no valor de R$ 35. Importante informar é que vocês que quiserem adquirir então o cartão, que façam até o dia 13, né? Portanto, quinta-feira, até o dia 13, junto à Secretaria da Comunidade ou pelo WhatsApp da comunidade, que é o 8189-2830. Nós estamos aguardando vocês para esta celebração, que nós possamos ter um bonito encontro.

Chegamos ao fim de mais um programa. Queremos agradecer a todos que nos ouvem e também desejar a todos vocês, pais, pais de sangue, pais adotivos, aqueles que escolheram educar uma criança, dar amor, carinho, aquilo que é importante para que ela possa se tornar uma boa pessoa, um bom cidadão. Que vocês possam receber sempre as mais ricas bênçãos de Deus e que Ele sempre os proteja no momento de aflição, porque nós sabemos que cuidar sempre é uma preocupação que exige bastante de cada pessoa que opta por fazê-lo. Que o bondoso Deus esteja conosco hoje e sempre, e até o próximo programa.

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2: 12:27.
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0: Hora certa. 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
1: 12 horas e 47 minutos.
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0: Hora certa.
2: 13 horas e 1 minuto.
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0: 13:12.
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0: 13h18.
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4: 13:23.
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1: 13 horas e 29 minutos.

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4: 13 horas e 46 minutos.

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5: Hora certa,
6: 14 horas e 3 minutos.
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0: 14:10.
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1: Hora certa. 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
2: 14 horas e 22 minutos.
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0: bem, né, com ele? Deus ajuda, hein?
1: As crianças.
2: 14 horas e 30 minutos.
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2: Olá, querido amigo e amiga. Como você está hoje? Como está se sentindo no seu dia? Comecei a falar sobre rotina no nosso encontro anterior. Então, se você responde para mim, Carol, estou bem, ou então, estou indo, entenda em mais detalhes o que isso significa. Uma rotina não precisa ser chata ou monótona, mas ela contém elementos que são como blocos que sinalizam uma espécie de ritual. O ritual do acordar, o da alimentação, o do dormir, o do exercício, o do aprendizado, o do social. Se você, olhando para a sua rotina, pudesse classificar as atividades em grandes blocos, quais seriam essas categorias? Esses grandes blocos, se importantes realmente, devem estar na sua rotina, ou seja, devem ser realizados com frequência. Isso dá segurança, porque é como uma semente sendo cuidada para dar os seus frutos no futuro. Uma semente que com frequência precisa dos cuidados específicos. Então faça um filtro em sua rotina para entender como esses grandes blocos estão influenciando os seus resultados para que você possa estabelecer os limites certos. Um abraço, fique com Deus.
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6: 14 horas e 47 minutos.
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0: 14:54.
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0: 14 horas e 1 minuto.
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0: Hora certa. 15 horas e 3 minutos.
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2: 15 horas e 25 minutos.
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0: 15h32.
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15h38. 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
3: 15 horas e 44 minutos.
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3: 15 horas e 44 minutos.

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3: Hora certa.
0: 16:03.
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1: Hora certa. 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
2: 16 horas e 18 minutos.
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0: 16:27.
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3: 16:41.
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1: Olá, aqui é o psicólogo Adilson Israel, CRP 07-34321, e temos agora mais uma pílula de psicologia. Como já falamos em outros programas sobre depressão, depressão na infância, na adolescência e juventude, hoje vamos falar um pouco mais sobre depressão na terceira idade. Mas não pretendemos encerrar o assunto, já que em psicologia depressão é um tema quase inesgotável. Como sabemos, tem muitos sintomas de depressão que são comuns a todas as faixas etárias, mas cada faixa etária tem as suas particularidades. É muito difícil, por exemplo, desvincular a terceira idade do verbo envelhecer, já que este é um processo um tanto natural, mas se faz necessário abordar de uma maneira um tanto diferenciada, até porque a terceira idade é uma fase que está ficando cada vez mais larga na pirâmide etária. Hoje, o número de pessoas com 70, 80, 90 e até 100 anos é muito maior do que alguns anos atrás. E a depressão é uma das doenças que mais atinge os idosos. De maneira geral, os idosos em depressão são divididos em dois grupos: aqueles que já vêm de um quadro depressivo ao longo da vida e os que nunca tiveram, mas passam a ter depressão na terceira idade. O primeiro grupo são de históricos de quadros depressivos prévios, tratados ou não, que se cronificam na terceira idade. O segundo grupo tem um componente hereditário menor, e as causas são mais relacionadas a dificuldades trazidas pelo envelhecimento em si, como problemas mentais, demências, perda do papel social ou limitações físicas trazidas pela idade. Outra característica importante é que nos idosos acontecem muito mais as queixas somáticas intensas, dores, falta de apetite, insônia, perda de energia para determinadas atividades, e que são encaradas como normal, quando na verdade são sintomas de depressão. A partir daí, a pessoa evolui para um quadro de isolamento social, apatia, tristeza, angústia, crises de choro, sem que a família perceba que se trata de uma depressão. Em geral, o quadro de depressão no idoso é menos exuberante, por assim dizer. Além de fatores ambientais inerentes ao envelhecimento, a depressão em idosos pode se manifestar a partir de uma série de problemas relacionados à terceira idade, como afastamento da família, a perda do papel social, aposentadoria, falecimento do cônjuge, a solidão. Limitações físicas e fatores clínicos como AVC, infarto e outras doenças também podem contribuir para o desenvolvimento de um quadro depressivo. Além da qualidade de vida, a doença pode também interferir em aspectos físicos, à medida que leva o indivíduo a uma menor disponibilidade para colocar em práticas medidas essenciais a uma boa qualidade de vida, como alimentação saudável, envolvimento social e exercícios físicos, por exemplo. Outro dado relevante e tido como um tabu social é o sexo na terceira idade. Não só a falta de relações em si, que é importante, mas também situações que mexem com o simbólico e imaginário de homens e mulheres, como doenças de próstata, impotência nos homens e a menopausa nas mulheres, e a diminuição da libido, cansaço em ambos os sexos, que determina uma baixa autoestima e pode mexer com o psicológico das pessoas. Vale também ressaltar a questão do planejamento do ciclo de vida, da aposentadoria, por exemplo. Se a pessoa não se planeja, pode chegar à terceira idade sem recursos para se manter dignamente. E por outro lado, se planejar apenas o financeiro, pode se aposentar e viver o resto da vida, digamos assim, sem ter o que fazer, sem ter um papel social. E isso é um prato cheio para a depressão. Quanto ao tratamento, é importante sempre validar se o comportamento do idoso pode realmente ser tido como normal. Se existe alteração no comportamento, na forma como o idoso se apresenta, se veste, se está mais quieto, isolado, comendo menos, mais apático, menos ativo, tudo isso precisa ser levado em consideração. Uma desatenção a estas situações atrasa a busca por tratamento e prejudica intensamente os resultados. O tratamento normalmente envolve psicoterapia, retomadas de atividades físicas, situações que devolvam papel social ao indivíduo e o sentimento de pertencimento, cuidado da saúde e outros aspectos da vida, assim como, se necessário, medicamentos antidepressivos. Se nos tornaremos idosos cheios de doenças, frágeis física e emocionalmente, ou se vamos envelhecer de forma saudável e ativa, dependerá muito de como cuidamos do nosso corpo, da nossa mente e do ambiente onde estamos inseridos. Se um desses fatores for negligenciado, mesmo que os outros estejam bem atendidos, ele pode cobrar muito caro no futuro. Precisamos entender que o envelhecimento saudável não acontece aos 60 anos, mas sim aos 30, 40, 50 anos. Abraço e até a próxima Pílula de Psicologia.
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5: Hora certa. 17 horas e 8 minutos.
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4: 17:31.
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4: 17:55.
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1: Hora certa. 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
2: 18 horas e 1 minuto.
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6: Tua imagem. Boa tarde, queridos filhos e filhas. Semana Nacional da Família, hoje, quarta-feira. E dentro dessa semana, a palavra hoje é: sorria mais. Seja mais alegre dentro de casa. Faça do teu lar um ambiente mais descontraído, mais gostoso de estar. Alegria é a palavra de hoje. Em nome do Pai, do Filho e do Espírito Santo. Amém. Senhor, ao terminar esse dia, quero pedir a graça para que toda a família seja formadora de valores humanos e cristãos. Senhor Deus, que tendo Jesus Cristo assumido a condição humana na família, restabeleceu a primitiva unidade, vivendo com Maria, vossa mãe, e São José, o pai adotivo, durante 30 anos em Nazaré, fez com que a família fosse valorizada e um instrumento de graça. É por isso que nesta tarde pedimos, Senhor Jesus, afastai de toda a família os males que ameaçam. Ajudai-nos a promover em nossas famílias e em todos os lares os sentimentos e os propósitos de união indissolúvel, de amor generoso, de fidelidade permanente e perseverança constante. Senhor Jesus, nós vos recomendamos de modo particular esta causa da minha família, que tanto necessito. Atendei-nos, Senhor. Escutai a nossa prece. Olhai com misericórdia para esta realidade, esta ferida familiar. Restaurai, curai e afastai este mal. Coloque a sua intenção. Nossa Senhora, que nas bodas de Caná dissestes a Jesus: eles não têm mais vinho. Nesta tarde, ó Mãe, tome esta prece e leve a teu filho Jesus. Como fruto desta oração com Maria, roguemos a Jesus. Ave Maria, cheia de graça, o Senhor é convosco. Bendita sois vós entre as mulheres e bendito é o fruto do vosso ventre, Jesus. Santa Maria, Mãe de Deus, rogai por nós, pecadores, agora e na hora de nossa morte. Amém. Sagrada Família de Nazaré, promovei em minha família o reavivar do amor, o despertar do diálogo e, acima de tudo, o perdão permanente. Que, de fato, as nossas famílias sejam formadora de valores humanos e cristãos. Sagrada Família de Nazaré, rogai por nós. Amém.
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0: 18:17.
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3: 18 horas e 27 minutos.
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0: novo noivo.
1: Escuta, Claudio Honor, que é isso que tá batendo nas minhas pernas?
0: E ele responde: essa é a dança do barquinho, Chirua. O que tá te batendo é o cabo do remo.
1: Ah, bom.
0: Logo em seguida, a noiva foi dançar com os convidados. Quando chegou a vez do tio Juvenal, um viúvo alegre com mais de 70, ela sentiu que ele lhe apertava demais na cintura e, pra se ver livre do velhinho, perguntou:
1: ô, tio Juvenal, essa por acaso não é a dança do barquinho?
2: Sim, sim, minha filha.
1: E onde está o cabo do remo, então?
2: Oh,

0: que é motorzinho com gasolina azul, ó.
1: 18 horas e 41 minutos.
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3: 18:51.
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0: Galaxia FM. 19 horas e 1 minuto.
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0: 19h28.
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1: Dezenove horas e 34 minutos.
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4: Hora certa.
5: 20h02.
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0: Muito obrigado.
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0: 20h15.
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0: 20:30.
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1: Hora certa. 20 horas e 33 minutos.

0: 20:51.
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0: das coisas boas.
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2: Hora certa. 21 horas e 1 minuto.
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